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2: Insuperável, 12:01.
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0: Tchau. 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

0: Denis e Kevinho, esquece.
1: Eu, hein? 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
2: Chegando mais um sucesso, Bia Frazo.
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2: Luan Santana e Léo Foguete.

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1: Existe uma teoria que se chama 90-10, onde uma pessoa tem 90% daquilo que você procura em alguém. Só que você foca naqueles 10% que falta. Aí você sai pra rua, se aventura, e realmente você encontra aqueles 10%, mas não se deu conta que perdeu os 90%.

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2: Por mais que a gente queira que as coisas aconteçam do nosso jeito, o destino sempre bate de frente. E quem a gente ama, muitas das vezes,

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